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1: 21 horas e 41 minutos.

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0: 2:08.
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2: 5 horas e 4 minutos.

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0: 6:07.
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0: Bom dia, povo de Deus. Bom dia a você que nos acompanha pelo 87 Hits. Esse é o programa MVN Resgatado para Resgatar. Nós vamos até às 7 horas da manhã. Eu sou Flávio Gonçalves e eu convido a você a acessar o nosso site www.87naveia.com e vem comigo nessa programação até às 7 horas da manhã. Também nós temos o WhatsApp número 999370169. Manda mensagem de texto, faça seu pedido de música, seu pedido de oração, que estaremos atentos a te atender nessa programação, tá bom? Iniciamos nosso momento de fé, iniciamos nosso momento de graça. Em nome do Pai, do Filho e do Espírito Santo. Amém. Que a paz de Jesus, o amor de Maria chegue ao teu coração e que o Espírito Santo nos conduza nesse dia e todos os dias da nossa vida. Vem comigo nessa bênção e nessa graça.
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0: Para que a graça de Deus venha reinar sobre a nossa vida, sobre a nossa história, vamos conversar com aquele que pode resolver os nossos problemas. Vamos entrar em intimidade com o nosso Senhor Jesus Cristo, recitando o Salmo 59, entre parênteses, o 60, do versículo 3 até o 5 e do 11 até o 13. Vossa mão nos ajude e ouvi-nos, Senhor. O salmista hoje faz um clamor ao nosso Deus, que Ele possa nos ouvir, que a mão dEle possa nos ajudar. Senhor, que o Senhor venha em socorro e auxílio a cada um de nós, que o Senhor ouça as nossas preces, que o Senhor venha, Senhor, nos ajudar nas nossas necessidades, dificuldades, que o Senhor venha nos ajudar, Senhor, em todos os momentos desse dia. Senhor, nesse dia que amanhece, que o Senhor possa nos dar a graça da Tua bênção, do Teu Espírito Santo, das graças e as bênçãos dos céus, que venha reinar sobre toda a nossa história, sobre os nossos sentimentos, pensamentos, sobre o nosso coração e também sobre o nosso dia a dia, sobre o nosso trabalho, sobre a nossa casa, sobre a nossa família, que venha o reino do céu, Senhor. Seguindo o Salmo, abalastes, partistes a terra, reparai uma brecha, pois treme. Duramente provastes o seu povo, um vinho atordoastes no deserto. Quem me leva à cidade segura? O Edom, quem me vai conduzir? Se vós, Deus, rejeitais o vosso povo e não mais conduzir a nossa tropa, quem vai nos conduzir? Quem vai nos segurar? Dai-nos, Deus, o vosso auxílio na angústia. Nada vale o socorro dos homens, mas com Deus nós faremos proeza e Ele vai esmagar os opressores. Palavras do Senhor, graças a Deus. Nada vale o socorro dos homens, mas com Deus nós podemos fazer prodígios. Com Deus nós podemos fazer muito mais além do que nós fazemos. Com Deus nós podemos ir além do que nós já fomos até hoje. Com a presença do Senhor, a nossa vida pode ser transformada, renovada e tomar um rumo novo. Senhor, guarda a nossa língua de toda maldade. Cerra nossos ouvidos de toda calúnia. Protege o nosso coração de todos os sentimentos que não são Teus, Senhor, e faça nova todas as coisas em nós, pelo poder, pela graça do Teu Espírito Santo, pela Tua misericórdia e pelo Teu imenso amor. Venha o socorro e auxílio a cada um que nos ouve, Senhor, e seja feita a Tua vontade na nossa vida e na nossa história.
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0: E ficamos na sequência com a Adriane Arides, Amor que não se cansa. 6 horas e 16 minutos, bom dia.

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1: Estamos de volta na 87 Hits. Você viu aí, Tony Alisson, Águas Profundas. Que o Senhor possa nos levar às águas profundas do Espírito Santo para nos conduzir nesse dia e todos os dias da nossa vida. São 6 horas e 25 minutos na 87 Hits. E para você que está chegando agora, eu sou Flávio Gonçalves, vou com você até às 7 horas da manhã. E vamos mandar um abraço aqui para os nossos patrocinadores, para a galera da APAC, sempre sintonizado com a gente, Comunidade Católica, Missão Vida Nova, Renovação Carismática. Para você, ouvinte, minha família, os meus familiares, Patos de Minas e região, que Deus ilumine e abençoe cada um de vocês. Convido a você a acessar o nosso site www.87naveia.com e venha comigo na 87 Hits, onde quer que você esteja, basta ter internet, acessar o nosso site e curtir aí todas as bênçãos e as graças da 87 Hits, principalmente programa MVN resgatado para resgatar todos os dias às 6 horas da manhã. Essa manhã maravilhosa dessa segunda-feira, nesse início de semana, vamos partilhar do evangelho que está em Mateus 7, capítulo 1 até o 5. Evangelho de São Mateus, capítulo 7, versículo de 1 a 5. Então pega a palavra de Deus aí, daqui a pouco nós vamos partilhar do evangelho do dia. E muitas das vezes a situação da nossa realidade, às vezes acontece pela terra, às vezes estamos na aridez do nosso coração. Por isso precisamos ser encharcados do Espírito Santo. Ficamos com terra seca, Fraternidade São João Paulo II, para que você abra o seu coração à semente da palavra que vai ser plantada. Vem comigo, bom dia! 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

A palavra do Senhor é viva e eficaz. Ela julga os pensamentos e as intenções do coração. O Senhor esteja conosco. Ele está no meio de nós. Proclamação do Evangelho de nosso Senhor Jesus Cristo segundo Mateus. Glória a vós, Senhor. Naquele tempo, disse Jesus aos seus discípulos: Não julgueis e não sereis julgados, pois vós sereis julgados com o mesmo julgamento com que julgardes, e serei medido com a mesma medida com que medirdes. Porque observa o cisco no olho do teu irmão e não presta atenção na trave que está no teu próprio olho? Ou como podes dizer ao teu irmão: deixa tirar o cisco no teu olho, quanto tu mesmo tens uma trave no teu? Hipócritas, tira primeiro a trave do teu próprio olho, e então enxergará bem para tirar o cisco no olho do teu irmão. Palavras da salvação. Glória a vós, Senhor. Obrigado, Senhor, por essa palavra de salvação. Que ela seja o alento e o sustento para a nossa conversão. O Evangelho de hoje, Mateus 7, diversos conselhos. Um deles, o principal, é: tira primeiro a trave do teu olho para enxergar bem e tirar o cisco no olho do teu irmão. Muitas das vezes a gente prefere tirar o cisco do olho do teu irmão. A gente enxerga muito mais a vida do outro, o que está na vida do outro. A gente resolve muito mais os problemas dos outros e esquece da gente. Hoje o Evangelho de hoje vem nos chamar a atenção. Que não sejamos hipócritas. Ao corrigir, às vezes, ao querer resolver as situações dos outros, enquanto tem uma bagunça na nossa vida, enquanto tem uma podridão na nossa história. Muitas das vezes o Senhor vem falar e vem mostrar nitidamente: não julgueis e não sereis julgados. Da mesma maneira que medirdes os outros, vós também sereis medidos. Da mesma medida com que julgardes o outro, vós também sereis julgado. Precisamos tratar os outros com, muitas das vezes, com sinceridade de alma e de coração, na intenção de levá-lo a Deus, aquele que é bom, aquele que é o melhor, ao céu que o aguarda. Muitas das vezes queremos resolver os problemas dos outros, apontando o dedo, dizendo o que precisa fazer, o que precisa ser feito, mas muitas das vezes não sabemos o contexto, a realidade ou a história que está atrás daquela ação. Atrás de quem fere, existe uma grande ferida. Existe este ditado que atrás de quem fere existe uma grande ferida. Então muitas das vezes nós julgamos que aquele que pratica certos atos precisam ser condenados, precisam ser castigados, precisam ser açoitados, mas não queremos saber da história que está atrás daquilo. Não queremos saber daquele ser que está atrás daquela história, simplesmente julgando aquilo que está por fora. Mas o Senhor, a palavra de Deus, é eficaz. E ela julga os pensamentos e a intenção do coração. E é isso, é o mais importante. A intenção do nosso coração precisa ser maior. E para eu ajudar o outro, eu preciso consertar a minha realidade. E para que eu tire o cisco da intenção do coração. E é isso, é o mais importante, a intenção do nosso coração precisa ser maior. E para eu ajudar o outro, eu preciso

para então, muitas das vezes, também ajudá-la. Porque às vezes nós consertamos os erros dos outros, achamos que consertamos os erros dos outros, dizendo o que precisa ser feito, como deve ser, apontando o dedo, mas muitas das vezes não sabemos qual é o preço que é pagado, qual é o preço que é cobrado daquela ação, daquela atitude, daquela relação. É muito fácil eu dizer para o outro, olha, você faz isso assim, assim, assado, mas não sabe o que está acontecendo. É muito fácil eu olhar para o outro e dizer o que precisa ser feito, mas muitas das vezes é muito difícil eu fazer o que precisa ser feito. E como é que eu posso julgar o outro que deve ser feito se eu nem eu mesmo consigo fazer? Mas é diferente quando eu me compadeço da história, da realidade do outro e eu vivo aquela situação. É diferente quando eu dou um conselho, quando eu dou, às vezes, uma ideia. Olha, irmão, faça isso, porque eu já fiz. Aconteceu dessa forma. Vai acontecer isso assim, assim, assado. Mas você vai conseguir, com Deus você vai conseguir. Meu irmão, é por esse caminho que você precisa caminhar. É o caminho de Deus. Olha o quanto é diferente. Quando você vira para o outro e aponta o dedo, você, olha, isso aí está errado. Você não pode fazer isso. Está certo, precisamos falar o que precisa ser feito e o que é o cotidiano. Mas não podemos julgar a situação do nosso irmão, porque só ele sabe a sua história. Só ele sabe o que acontece por trás daquela realidade. Só ele sabe o que ele está passando. É muito fácil eu falar para uma pessoa, olha, irmão, você precisa correr daqui para lá. Mas eu não sei se ele está atolado. Eu não sei se ele tem a capacidade de fazer isso. Eu não sei se eles têm a saúde para chegar lá do outro lado. Imagine só uma pessoa, às vezes ele está numa areia movediça. Ele está sendo consumido por essa areia. E a areia está pela sua cintura. E eu olho para aquela pessoa e falo, olha, você precisa sair dessa areia movediça. É simplesmente você passar para o lado de lá. Ali está mais firme. É muito fácil eu falar isso. Mas aquela pessoa talvez está lutando há anos, há meses, para sair daquela areia movediça. Para sair daquele incômodo. Para sair daquela realidade, não consegue. E eu estou julgando, olha, aquele irmão ali, ó, ele está errado e ele precisa passar para aquele lado ali, senão ele vai morrer. Sim, aquela pessoa, ela não precisa de um conselho, ela precisa de uma ajuda. Ela precisa de uma mão para tirar ela daquela areia movediça. Olha o quanto é diferente quando nós nos compadecemos da história e da realidade das pessoas. Porque se eu souber que aquela pessoa está afundando na areia, eu não vou dizer para ela, olha, você precisa ir para lá. Eu simplesmente vou dar a mão e arrancá-la dali para ajudar a levar para lá. Tira primeiro a trave do teu olho. Tira primeiro a realidade que está atrás de você, na sua vida, para que você ajude os outros. Viva, compadeça da realidade do outro para você ajudá-lo. Os fariseus diziam para as pessoas, através da lei, usando a palavra de Deus, que o que ela deveria fazer e o que não deveria fazer, mas nem sequer movia um dedo para fazer o que precisava ser feito. Ele simplesmente fazia por status, por fama, para serem bem-vindos. Mas que não sejamos assim, que possamos fazer diferente, que possamos fazer a diferença. E porque Deus nos vê, e Ele sabe o que está no oculto. Precisamos vivenciar a Deus. Ele sabe as nossas intenções e temos intenções boas a respeito dos nossos irmãos. Eliane Ribeiro, Deus te vê. 6 horas e 41 minutos. Bom dia.

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4: E ficamos com o Momento com Maria, com Maria Tu Sabias, Banda Pater, 6 horas e 47 minutos. Bom dia.

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3: E o santo de hoje é São João Fisch e Thomas More, decapitado por defender a sua fé. A sua fé com rigor e empenho. É. Em 1935, Pio XI o canonizou João Fisch e Thomas More no mesmo dia. Os santos são celebrados juntos. Sofreram um martírio pela coragem com que defenderam a sua fé e são dois grandes exemplos da fidelidade a Jesus. É, opondo-se ao rei Henrique VIII na controvérsia sobre o seu matrimônio e sobre o primado de Roma, o pontífice, preferiram servir ao rei eterno, defendendo os valores cristãos a indissolubilidade do matrimônio e a respeito pelo patrimônio jurídico e a liberdade da igreja em relações ao Estado. E assim foram encarcerados na Torre de Londres. Isso aí aconteceu, você vai saber aqui na história aqui, a respeito da história do Henrique VIII. São Thomas More, nascido em Chelsea, Londres, na Inglaterra, no ano de 1478. Santo foi desde cedo educado na fé cristã. Logo cedo, sua inteligência brilhante fez-se ser notada e ele foi enviado à Universidade de Oxford, onde com 22 anos já era um doutor e professor de direito. Thomas More pensou em tornar-se religioso. Era um frequentador dos franciscanos e por um período dos cartuchos também. Porém, sentiu-se não era a sua vocação e se deu-se em matrimônio, com grande entrega e presença e devoção aos seus. Conhecido por uma personalidade muito simpática, pelo seu humor e por uma força e uma fé cristã, o Santos tinha uma vocação específica no meio político e na literatura do direito. Assumiu diversos cargos diplomáticos. Foi juiz, conselheiro, secretário, tudo sempre atuou em favor da defesa da fé cristã e principalmente nos tempos da reforma protestante. Escreveu bastante obras famosas como O Diálogo do Conforto contra as Tribulações, e também depois ele escreveu Utopia, A Oração do Bom Homem, do Bom Humor. E um tempo depois ele pediu demissão, né? E aí a sua vida se transformou. Thomas nunca se afastou dos pobres necessitados, os quais visitava para saber melhor as suas real necessidades. Sua casa era sempre repleta de intelectuais e pessoas humildes. Nascido São Francisco Fish, né? Nascido em Beverly, na cidade de Yorkshire, na Inglaterra, no ano de 1469, órfão de pai ainda pequeno, e aos 14 anos era um aluno brilhante, inteligente, extraordinário. Ingressou na famosa Universidade de Cambridge, onde recebeu o diploma de teólogo e foi ordenado sacerdote. Tornou-se confessor, capelão pessoal da Condessa Margarida de Beaufort, futura avó do rei Henrique VIII. Atuou como vice-chanceler e chanceler das obras de estudos da linguagem bíblica para aprofundar as suas escrituras. Foi eleito bispo de Rochester aos 35 anos de idade. Distribuiu esmolas e generosidades, e as portas de sua casa estavam sempre abertas para as pessoas que eram peregrinos, visitantes e necessitados. Ele levava uma vida tão austera como de um monge. O bispo Fish também combateu a heresia da reforma protestante, escrevendo 4 livros que tornaram-se famosos no mundo todo e também no mundo cristão. Mas em 1535, o rei Henrique VIII desejava divorciar-se da sua legítima esposa para casar-se com a Condessa de Ana Bolena. Bispo João Fisch foi o primeiro que se opôs a esse escândalo. O rei Henrique VIII conseguiu no parlamento inglês a declaração que declarasse chefe superior da Igreja da Inglaterra e a substituição do Papa da Igreja Católica. Com a aprovação de todos, conseguir seus atos postos no governo. João Fisch declarou no parlamento que queria substituir o Papa de Roma pelo rei da Inglaterra como chefe da nossa religião. É como se falasse e gritasse: morra a Igreja Católica. Isso seria um erro absurdo. Ainda estava preso quando foi nomeado Papa pelo Papa Paulo III. Ao ser informado, exclamou: envia-lhes o chapéu de cardeal, porém não poderá colocá-lo, porque eu irei cortar a sua cabeça. E assim ele, o rei Henrique VIII, o fez. Da mesma forma, São Thomas More deixou registrada a sua irreverência àquela farsa real, por meio de declarações públicas e pronunciamentos até de morrer. Sei de minhas testemunhas que eu morro na fé, pela fé, na Igreja de Roma, e morro fiel e servidor a Deus, e o Deus e o Rei verdadeiro, e primeiramente ao nosso Deus. Rogai a Deus a fim de que ilumine o Rei e o aconselhe. E o Papa João Paulo II, no ano de 2000, declarou Thomas More padroeiro dos políticos, que ele possa rogar pela nossa política hoje. Vamos à nossa oração. Senhor, esses dois servos não tiveram medo e receio em servir a verdade e o verdadeiro rei. Conceda-me também a graça de defender a fé cristã a qualquer circunstância e de que lhes ser fiel até o fim. São João Fisch e Thomas More, rogai por nós. Essa é a história do santo do dia.

E por intercessão de São João Fischer e Thomas More, o Senhor nos abençoe em nome do Pai, do Filho e do Espírito Santo. Amém. Que essa semana seja repleta de realizações e muita bênção dos céus. Vou ficando por aqui nessa programação. Amanhã estaremos de volta a partir das 6 horas da manhã. Fica na sequência da 87 Hits. E eu vou embora. Até a próxima, se Deus quiser. Fica com Deus. E fica aí com Cleiton Saraiva. Como esconder?

0: 7:02.
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13: O Ministério da Integração e do Desenvolvimento informou que vai acionar a Polícia Federal para investigar uma possível invasão ao sistema da Defesa Civil Nacional. O caso ocorreu entre a noite de sexta-feira e a madrugada de sábado, quando moradores de 7 estados receberam um alerta extremo com a palavra misantropia, sem relação com risco real. A suspeita é de ataque hacker à plataforma de envio de mensagens. O sistema foi retirado do ar após o incidente e o episódio causou confusão nas redes sociais. O inverno começou oficialmente ontem com forte contraste climático no Brasil. No sul, uma massa de ar polar mantém o ar frio, com possibilidade de geada e mínimas próximas de 2 graus no Rio Grande do Sul, enquanto no centro-oeste e no norte, o calor pode chegar a 37 graus. No sudeste, o tempo tende a se estabilizar, mas as temperaturas caem em relação aos últimos dias, com mínimas entre 7 e 19 graus. Já no nordeste, há previsão de chuva em áreas do litoral e do norte da região, enquanto o interior segue mais seco. O presidente da Bolívia, Rodrigo Paz, declarou estado de emergência diante da crise política e econômica no país. A medida dá mais poderes ao governo para liberar estradas bloqueadas há cerca de 50 dias e garantir o abastecimento de alimentos, combustíveis e medicamentos. Os protestos são liderados por grupos ligados a sindicatos rurais e aliados do ex-presidente Evo Morales. O decreto já está em vigor, mas ainda precisa ser analisado pelo Congresso boliviano nos próximos dias.
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0: 7:10.
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8: 8h09.
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10: Vamos lá, gente, bom dia, que prazer, que alegria em estar com vocês mais uma vez, segundona hoje, 22 de junho, estamos começando mais uma semana e por aqui, como sempre, Caldeirão Musical, só hits, só baladas especiais até as 10h. E aí, tudo bem? Todo mundo na boa? Passaram bem o fim de semana? Então vamos juntos, começando esta semana que promete muita coisa boa. A primeira de hoje, pra começar o Caldeirão, fica por conta de Mesmo.
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0: Olha, moçada, começando forte aí a nossa participação nesta segundona. Nós ouvimos o Ted Swings cantando Mr. Know It All e a primeira com Mesmo com Hello. Agora é a hora daquele giro rápido. Isso foi só pra começar. Já já a gente volta.
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5: Muito bem, pessoal, continuamos aí na Casa da Música, agora com Dermot Kennedy.
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0: Sempre música boa, sucesso romântico como sempre dele aí, a Lewis Capaldi. Nós ouvimos Stay Love e começamos com Dermot Kennedy cantando Endless. Agora mais um giro rápido, na volta a gente abre aí a hora 9.
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13: 9 horas e 7 minutos. de volta no seu rádio. 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
0: Olha, moçada, de volta aí, ó, abrindo mais uma sequência, abrindo mais uma hora, a hora nobre, tem ela, Langley, com Morgan Wallen.

Mais uma baladinha linda cantando Dan Lewis. Nós ouvimos Seconds Before the Sunshine. Começamos com Ella Langley, com Morgan Wallen. E eles cantaram I Can't Love You Anymore. Agora, mais um giro rapidinho. Aliás, já é o último de hoje.

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8: 9:36.
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4: Olha, meus amigos, na número 1 de Patos de Minas e toda a região, agora tem Charlie Puth e Coco Jones.

Ei, gente, vamos embora. Nós ouvimos Mumford Sons cantando The Banjo Song e começamos com Charlie Puth e Coco Jones com Sideways. Agora o Caldeirão volta amanhã a partir das 8 horas da manhã e a gente se fala ainda hoje, 1 da tarde, no Flashback Total, tá certo? Aquele abraço, uma semana especial pra todo mundo, boa segundona, e a saideira de hoje fica por conta de Strangle Jennings.

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18: 10:07.
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0: 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De volta amanhã, só aqui na 87 Hits. 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
10: A França proibiu o consumo de álcool em eventos da Festa da Música em regiões sob alerta vermelho de calor, diante de uma onda de temperaturas que pode ultrapassar os 40 graus. O governo também restringiu a venda e o consumo de álcool em áreas públicas nessas regiões para reduzir pressão sobre serviços de emergência durante o festival. Cerca de um terço do país, incluindo Paris, estão em alerta máximo e autoridades também reforçaram medidas contra incêndios e cancelaram eventos ao ar livre. Rafinha está fora dos próximos jogos da Copa por lesão ocorrida no jogo da última sexta-feira contra o Haiti, o que obriga Ancelotti a mudar o ataque da seleção. A principal disputa pela vaga fica entre Luiz Henrique e Rayan, que já foram testados na posição. Hendrick aparece como opção secundária, já que costuma atuar mais pelo centro do ataque. Nos treinos, o técnico vem alternando os principais candidatos para avaliar o melhor substituto. A definição deve ocorrer antes do próximo jogo do Brasil contra a Escócia, nesta quarta-feira. Pedras naturais brasileiras como ametistas, ágatas e quartzos estão no centro de uma disputa comercial entre empresas dos Estados Unidos e o governo americano. Importadas do Brasil, elas são usadas em itens de decoração e lembranças, mas podem ser afetadas por novas tarifas de importação. Empresas americanas, como a Geocentral, pedem isenção, alegando que não há substitutos com a mesma qualidade e escala de produção. O Brasil é considerado essencial nesse mercado, especialmente pela força da mineração em estados como Minas Gerais e Rio Grande do Sul.
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11: 11 horas e 8 minutos.
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15: Opa! Chegando no seu rádio do Planet Music nessa segunda-feira maravilhosa, já reta final do mês de junho, hein, gente? Fica esperto aí, passa muito rápido. E Baby Rexha inicia muito bem com David Guetta, Sad Girls, aumente o volume. Planet Music no ar com você.

0: Mackenzie é Captain High Pony no primeiro bloco de hoje, primeiro intervalo também.
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16: 11 horas e 37 minutos.
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0: Voltamos com The Lil, Seconds Before the Sunshine. Música top, só as melhores aqui.

0: Mr. Now It All, é Terry Swings, hein, gente? Tá gostando de ouvir? Eu sei que você tá. Fica, ainda tem muita coisa boa pra acontecer pra você.
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11: 12 horas e 4 minutos.
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0: Boa, boa, boa! Ella Langley, Be Here! Música boa é aqui na 87. Fala sério, né?

0: Michael Pusner com David Guetta, I Went to Back to Ibiza. Que pedrada, gente. Coloquei até o capacete aqui, viu? Massa demais. Já já a gente volta.
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11: 12:33. 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
0: Aí, pra você, de volta no Planet Music. Tá na hora de Johnny Man com Mary Gold.

Chu com Ed Sener e o Ethelene, fechando aqui na programação de segunda-feira. Maravilhosa música, viu? New Orleans com Daniel Party, é a saideira, é claro. A gente se fala amanhã na terça-feira, 23 de junho. Um abraço aí, tudo de bom!

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11: 13h02.
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13: Amigos e amigas, bom estar com vocês. Bem-vindos, bem-vindas. Hoje, segunda, 22 de junho, começando para valer aí mais um campeão de audiência. A partir de agora, vamos matar saudades, como sempre, uma hora só com sucessos do passado. E assim, desejando a todos uma semana bem especial, vamos começando a nossa participação por aqui, já trazendo a primeira com Rolling Stones.

0: Olha, começando aí a nossa segunda-feira, nós ouvimos Culture Club cantando Love is Love, também John Lennon com Stand By Me, e a primeira com Rolling Stones, ouvimos Love Song. Agora vamos aí para aquele giro rápido, o primeiro de hoje. Não saiam daí.
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0: Muito bom, nós estamos de volta, continuando agora com Supertramp.

0: Mais música boa, Jimmy Cliff. Nós ouvimos Hot Shot, também Simple Red com Stars e Supertramp com Give a Little Bit. Agora é hora de irmos aí para mais um intervalo e na volta tem a última meia hora de hoje.
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0: Olha pessoal, na Casa da Música de volta, vamos ouvir Paul McCartney.

0: Sempre música boa, mais um clássico aí, ó. Nós ouvimos Dave McLean com Me and You, também Bee Gees, Don't Forget to Remember. E pra começar, Paul McCartney, My Love. Agora mais um giro rapidinho, este é o último de hoje.
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2: Olha, pessoal, na Casa da Música continuamos de volta agora com o som de Eagle Waiter.

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2: 14 horas e 35 minutos.

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1: 15 horas e 5 minutos.

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1: 16 horas e 56 minutos.

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